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Estivemos então com o Fernando Pereira. Cativeiro Coração foi um pedido da Ana Paula de Vendas Novas.

0: também.
1: Sim, senhora.
0: Olha, sou o amigo António Sobrino, no tempo em que eu fui criança.
1: Sim, é.
0: Olha, vou dedicar um abraço para si. Tudo bom? É na Paula de Vendas Novas, Inácio de Gâmbia, Vítor Amoroso e o Primo Álvaro Rodrigues, Floriana de Silva, Amigo Begas, Geraldo Valério, minha amiga Celeste Lança de Sanhões, Bom, António Manuel, que se lembra que nunca mais choveu no governo de Deus. E para toda a gente que está a ouvir, um abraço. E já agora para as crianças do mundo inteiro, sejam felizes, que eu ontem não estou lá aqui, não houve o problema. Estava na rua. E um abraço até sexta-feira, que amanhã vou fazer para a Cruz Paulo.
1: Pois, mas na sexta não há, só para a semana depois. Muito obrigado então, Miguel. Um resto de uma boa tarde, um bom fim de semana e até a segunda-feira então para ti. Adeus, boa tarde, obrigada, boa tarde, boa tarde. Vamos chegar então com António Severino, no tempo em que fui criança.

0: E vamos agora dar as boas-tardes ao Miguel da Sobreda. Boa tarde, Miguel.
1: Boa tarde, cara.
0: Boa tarde, como é que vai o Miguel?
1: Está tudo bem. Sim. Dê um brinco para as pessoas ao Sobreda.

Estivemos então com a voz de António Severino. No tempo em que fui criança, foi um pedido do Miguel da Sobreda.

0: vamos receber agora a Fátima de Alcácer do Sal. Boa tarde, Fátima.
1: Boa tarde, Carlos.
0: Ora, boa tarde.
1: Como está por aí?
0: Vai, tudo bem, obrigada. E vocês também, como é que vão por aí?
1: Vamos indo. Hoje já não teve assim tanto calor.
0: Uhum.
1: Até escuto lá uma coisa, amanhã não há disco?
0: Ah, amanhã há, na sexta é que não há.
1: Ah, e na quinta também há?
0: Não, quinta é feriado.
1: Pois, pronto, era isso que eu queria perguntar. Está bom. Então vamos ouvir a Gisela João, Hotel da Mariquinha.
0: Sim.
1: Pode estar toda a minha lista, já sabem que se passa um dia, sexta é que eu não. Se encontrem todos bem de saúde, que ainda tenham tentado ouvir, agora é que, a partir de agora é que se ouvir. Beijinhos para todos, se alguém tiver doente as melhoras, se alguém fizer os meus parabéns, beijinhos para todos, para si também com o resto de um programa bom e até amanhã, se Deus quiser.
0: Muito obrigado então, Fátima. Um resto então de uma boa tarde. Um beijinho, um abraço ao marido e até amanhã então.
1: Até amanhã, se Deus
0: quiser. Adeus, boa tarde, obrigada, boa tarde, boa tarde. Vamos ficar com Gisela João, Hostel da Mariquinhas.

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Estivemos então com Gisela João, hostel da Mariquinhas. Foi um pedido da Fátima de Alcácer do Sal. Gisela João, que vai estar em Grândola na próxima sexta-feira, dia 5, integrada nos espetáculos do Encontro da Canção de Protesto.

0: E vamos agora receber a Isabel Silva. Muito boa tarde, Isabel.
1: Olá, boa tarde. Boa tarde. Tudo bem?
0: Tudo bem, obrigada. E você, como é que vai também?
1: Também, bem. Sim, graças a Deus. Obrigada.
0: Sim, senhora. Ora, e o que é que vamos então ouvir?
1: Então gostaria de ouvir a Maria Lisboa, Tenho Fé em Deus.
0: Sim.
1: Para dedicar ao meu marido, aos meus filhos, a si e a todo o auditório, todo o pessoal que gostar. É também dedicado para todos.
0: Sim, senhor. Muito obrigado então pela sua participação. Um resto então de uma boa tarde.
1: Obrigada, igualmente.
0: Continuação de uma boa semana então.
1: Obrigada, igualmente. Adeus, boa tarde, com licença. Obrigada, com licença.
0: Vamos chegar então com Maria Lisboa, Tenho Fé em Deus.

Estivemos então com a Maria Lisboa, Tenho Fé em Deus, foi um pedido da Isabel Silva. São agora 18 horas, aliás, e 27 minutos. A nossa linha encontra-se então disponível. Se nos quiser ligar, pode fazê-lo então através do 269-442-587 e pedir então o disco da sua preferência. Nós ficamos então a aguardar a sua participação. Não deixe então de participar.

0: E já temos em linha agora a Irmelinda Costa. Boa tarde, Irmelinda.
1: Boa tarde, Carlos. Como não está hoje por aí?
0: Bem, obrigada. E você também, como é que vai por aí?
1: Bem, olha, estou um bocadinho cansada. Acabei de subir agora as escadas.
0: Sim, sim, senhora.
1: Carlos, eu gostaria de ouvir o Carlos Sotelo, Uma Carta para o Céu.
0: Sim.
1: E vou dedicar a todas as pessoas que, por hábito, costumo fazer, para todas as pessoas que estejam na escuta e que gostem desta música, porque esta música diz-me alguma coisa, a mim,
0: uhum.
1: a mim. E pronto, e para toda a minha família, para quem me estiver a ouvir, com um beijinho para toda a gente, para o Carlos também, e desejando muita saúde também para todos.
0: Muito obrigado então. Um resto então de uma boa tarde. Um beijinho também para si e até amanhã então.
1: Muito obrigada, Carlos.
0: Adeus, boa tarde, obrigada, boa tarde.
1: Com licença.
0: Vamos chegar então com Carlos Sotelo, Uma Carta para o Céu.

0: Estivemos então com Carlos Sotelo. Uma carta para o céu foi um pedido da Irmelinda Costa. E vamos receber agora a Gregória de Alcácer do Sal. Boa tarde, Gregória.
1: Boa tarde, Carlos.
0: Boa tarde. Está tudo bem? Está tudo, felizmente, sim, senhora.
1: Isso é que é preciso, é estarmos todos bem. Carlos, hoje vamos ouvir Do Nascer ao Pôr do Sol, por um grupo, o Coral Etnográfico Amigos do Alentejo.
0: Sim.
1: Muito obrigada à Dona Irmelinda por me deixar a porta aberta. Ontem foi dia das dedicatórias e, pronto, eu não sei se alguém fez anos, os parabéns se alguém fez anos, as melhoras para quem está menos bem. Ao Carlos, um beijinho e até amanhã, se Deus quiser. Tudo bom a todos nós, que é o que eu desejo.
0: Muito obrigado então, Gregório. Um resto então de uma boa tarde, um beijinho e até amanhã então.
1: Obrigada,
0: Carlos. Adeus, boa tarde, obrigado eu, boa tarde. Para ouvir fica então o grupo coral etnográfico Amigos do Alentejo, Do Nascer ao Pôr do Sol.

Estivemos então com o grupo coral etnográfico Amigos do Alentejo, do Nascer ou Pôr do Sol, um pedido da Gregória de Alcácer do Sal. São agora 18 horas e 40 minutos. A nossa linha encontra-se então disponível. Se nos quiser ligar, ainda pode fazê-lo através do 269-442-587 e pedir então o disco da sua preferência. Nós chegamos então a aguardar a sua participação. Não deixe então de participar.

0: descansa. E vamos aqui interromper o Kim Barreiros, porque já temos o António Serrão em linha. Muito boa tarde, António.
1: Boa tarde, Carlos.
0: Ora, boa tarde, como é que vão por aí hoje?
1: Vamos andando.
0: Senhora. Ora, e o que é que vamos então ouvir?
1: Luís Godinho.
0: Fado do José do Medrinhal, sim.
1: Sim, senhor. Para a minha Felizmina, para a minha Libertina, para o João, para a Patinha, para a mãe, para os filhos e para o irmão, para a Francisca e a Silvina Pereira, o Samuel e a Antónia, para a Di Maria de Almira e a Olinda, para o Barrigas, para o Armindo Figueirinha, para o Má Tempo, e chega. Obrigado.
0: Obrigado eu pela sua participação, António. O resto, António, uma boa tarde, um abraço e até amanhã, então. Vamos chegar com Luís Godinho, fado do José do Medrinhal.

Foi então o Luís Godinho com o fado do José do Medronhal, um pedido do António Serrão. São agora 18 horas e 50 minutos. Se for rápido e nos quiser ligar, ainda pode fazê-lo através do 269-442-587, perdão, e pedir o disco da sua preferência. Nós ficamos então a aguardar pela sua participação. Não deixe então de participar.

0: vamos já dar as boas-tardes ao nosso último ouvinte de hoje, o Marcolino. Boa tarde, Marcolino.
1: Boa tarde, Carlos.
0: Ora, boa tarde, como é que vocês vão por aí?
1: Olha, cá estamos mais um dia, Carlos.
0: Sim, senhor, sim, senhora.
1: Um bocadinho de vento.
0: É, pá. Bastante vento.
1: É, pá.
0: Aqui esta noite fez muito vento.
1: E mesmo noite também fez. Tens razão, fez, senhor.
0: É verdade.
1: Está tudo bem por aí, não é, Carlos?
0: Está tudo, sim, senhora.
1: Também estamos bem, amigo. Com o ventinho também estamos bem. Olha, amigo Carlos, vamos ouvir os Banza, as séries do Alentejo.
0: Sim, senhora.
1: Olha, Carlos, este dia agora, olha, portanto, é para todas as pessoas já entrarem, é para a listinha da Nhordencinha, é para ti, para a equipa da rádio, e uma boa tarde boa para todos, com muita saúde para todos, tudo bom para todos. E uma boa semana também, e um abraço para ti, Carlos, tudo bom.
0: Obrigado então, Marcolino. Um resto então de uma boa tarde, um beijinho à Maria Hortense, um abraço para si e até amanhã então.
1: Obrigado, Carlos.
0: Adeus, boa tarde, obrigada, boa tarde. E vamos terminar esta emissão de terça-feira, 2 de junho, do programa Discos Pedidos, com o grupo coral e instrumental Banza, Saias do Alentejo.

E foi com o grupo coral e instrumental Banza, Saias do Alentejo, um pedido do amigo Marcolino, que fechamos então esta emissão de terça-feira, 2 de junho, do programa Discos Pedidos. Resta-me agradecer-lhe terem estado desse lado, desejar a continuação de uma muito boa tarde e marcar encontro consigo amanhã, como sempre, a partir das 17 horas, para a última emissão desta semana do programa Discos Pedidos. Boa tarde e até amanhã.

0: 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São 19 horas.
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